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0: Obrigado, meu velho.
1: Obrigado, meu mano.
0: Ô, oh, rapaz.
2: Uma salva de palmas pro Luan Santana aí, galera! Que energia é essa?

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1: Então você quer saber seu erro, né?
2: Explica.
1: Como se você não soubesse, né? Deixa que eu te conto então, vai.

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0: Obrigado, Gê.
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2: Pinta o cabelo de preto, escuta essa hora aí.
3: Como assim, ó?
2: Vai ser pior se eu mentir. 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Você já se envolveu.

0: Eita,
1: é o Zagrobó.
0: Foi de primeira. O Zagrobó e Camila Loures e Luan Pereira.
1: Daquele jeito.
2: Que honra.

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0: valeu!
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0: Obrigado, meu velho.
1: Obrigado, meu mano.
0: Ô, oh, rapaz.
2: Uma salva de palmas pro Luan Santana aí, galera! Que energia é essa?

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0: Olha, essa mulher tá chique demais! Coisa linda!
1: Que energia maravilhosa, é bom demais!
0: Obrigado, gente!
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1: Aqui, tá chovendo novidade em Brasília, viu?

0: Você vai precisar, viu? Muito obrigado, cara. Que honra.
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2: Ah, essa daqui, no DVD de Brasília, não foi abertura. E tem história, hein?
3: A primeira de todas, né?
2: A de toda.

0: Obrigado, gente!
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2: Sanfona e terror,
3: só toca quem sabe.
2: Só quem sabe.
3: Como assim?

0: Ah, meu Deus.
1: Parabéns, Fortaleza, muito obrigado.
2: Canudinha é o nome dela.

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2: Tem pessoa que é melhor ir embora da nossa vida, né, gente? Fala sério.

0: Tamo junto, meus irmãos.
1: É assim. É, essas passagens que eu comprei, esses hotéis que eu reservei, pelo visto eu vou ter que

0: Obrigado, meus irmãos.
1: Tamo junto, viu, meu irmão?
0: Tamo junto.
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0: Mentira pra mentiroso, hein?
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0: Gil Gomes, MC do Juan, palmas, faz barulho aí!
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Há convites que recebemos e que podemos adiar. Um encontro, uma visita, uma oportunidade. Mas há convites que podem mudar a nossa vida. É isso que Jesus coloca diante de nós numa parábola. Deus prepara-nos um banquete e convida-nos a entrar na sua alegria. O mais surpreendente é que os primeiros convidados recusam, porque estavam demasiado ocupados com os seus campos, os seus negócios, as suas prioridades. Deus continua a convidar-nos para amar, perdoar, recomeçar, cuidar de alguém, sair da nossa indiferença, abrir espaço no coração para quem precisa. E quantas vezes respondemos: agora não tenho tempo? Deus não desiste. Se alguns recusam o convite, chega às encruzilhadas dos caminhos e alcança todos,

0: bons e maus, próximos e afastados, aqueles que se sentem dignos e aqueles que pensam que não têm lugar à mesa. Que convite de Deus tem andado a adiar? Porque o reino começa quando deixamos de apenas ouvir o convite e decidimos levantar-nos e ir. Escreve-nos São Mateus. Jesus dirigiu-se de novo aos príncipes, dos sacerdotes e aos anciãos do povo e, falando em parábolas, disse-lhes: o reino dos céus pode comparar-se a um rei que preparou um banquete nupcial para o seu filho. Mandou os seus servos chamar os convidados para as bodas, mas eles não quiseram vir. Mandou ainda outros servos, ordenando-lhes: dizei aos convidados, preparei o meu banquete, os bois e cevados foram abatidos, tudo está pronto, vindo às bodas. Mas eles, sem fazerem caso, foram um para o seu campo e outro para o seu negócio. Os outros apoderaram-se dos servos, trataram-nos mal e mataram-nos. O rei ficou muito indignado e enviou os seus exércitos, que acabaram com aqueles assassinos e incendiaram a cidade. Disse então aos servos: o banquete está pronto, mas os convidados não eram dignos. Ide às encruzilhadas dos caminhos e convidai para as bodas todos os que encontrardes. Então os servos, saindo pelos caminhos, reuniram todos os que encontraram, maus e bons, e a sala do banquete encheu-se de convidados. Sou o padre Vítor Gonçalves, consigo a olhar o dia.
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2: Muito bom dia, são 7 horas 6 nos Açores. Vamos saber quais os títulos em destaque. Sérgio Costa, bom dia, Sérgio.
3: Olá, Viva, bom dia. A discussão sobre a reforma da Segurança Social é urgente, diz o líder do grupo de trabalho nomeado pelo governo. Situação mais calma no mapa dos incêndios.
2: Começa agora a edição das 7.
3: É benéfico começar já a discussão sobre a reforma da Segurança Social. Manter tudo como está não vai contribuir para resolver os problemas. Aviso do líder do grupo de trabalho, nomeado pelo Governo para a reforma da Segurança Social, horas depois de o Executivo ter afastado a possibilidade de avançar já com alterações. O Governo remete para a próxima legislatura, mas em entrevista à Renascença, Jorge Bravo sublinha que a urgência é preparar hoje um futuro melhor.
4: Manter o sistema como está não vai contribuir para resolver os problemas que foram identificados e, portanto, quando mais cedo se começarem a encontrar consensos na sociedade para soluções que resolvam os problemas de sustentabilidade, problemas de adequação, problemas de equidade, problemas de transparência, tanto melhor.
5: Mas reconhece que seria mais benéfico começar já a trabalhar no tema?
4: Eu acho que se pode começar. É preciso tempo para amadurecer as propostas que são consideradas, ver da sua viabilidade ou orçamental.
5: Mas há urgência
4: ou
5: não?
4: A urgência é de preparar hoje um futuro melhor, portanto, e isso só se prepara um futuro melhor começando a caminhar, portanto, isso, se não se fizer nada, com certeza não se encontrarão melhores soluções do que aquelas que temos hoje, isso é óbvio.
3: Nesta entrevista conduzida por Filipe Ribeiro, o economista rejeita a ideia de privatização e insiste ser necessário analisar os resultados da Segurança Social e da Caixa Geral de Aposentações em conjunto. Jorge Bravo considera não fazer sentido a separação quando, no conjunto, diz, o resultado é negativo. É uma entrevista que pode ler e ver em rr.pt. No plano político, André Ventura considera que o estudo sobre a Segurança Social tem como objetivo abrir caminho ao corte de pensões e impedir a descida da idade da reforma. O líder do Chega acusa o governo de ter encomendado o estudo para neutralizar a proposta do seu partido.
6: Ou quer impedir a proposta do Chega para descer a idade da reforma para o ano, ou pior, quer cortar pensões. Porque quando se começa a pôr estes estudos cá fora, a dizer que a Segurança Social está em grande déficit, nós já sabemos o que é que isto significa. Isto significa que daqui a um mês, ou dois, ou três, vão começar a dizer que temos que cortar as pensões.
3: André Ventura, na última noite, na rentrée política do Chega em Santarém. E a estabilidade das pensões é uma das condições que o PS impõe para viabilizar o orçamento do Estado. Incluir o PS numa eventual discussão sobre a revisão da Constituição é outra das exigências, diz José Luís Carneiro.
7: Eu chamo a atenção que a revisão da Constituição da República tem muito que ver com todos os direitos e garantias dos cidadãos. Em segundo lugar, a questão das pensões, porque é uma condição fundamental que seja salvaguardada a segurança das pensões. Em terceiro lugar, há hoje projetos de investimento que estão em curso no âmbito do Plano de Recuperação e de Resiliência, e é preciso que o Governo dê uma garantia relativamente tranquila e segura sobre o modo como esses equipamentos, esses investimentos devem continuar no futuro.
3: José Luís Carneiro, em entrevista à SIC Notícias. Situação mais calma no mapa dos incêndios, mesmo assim há quase 30 ocorrências, de acordo com o site da Proteção Civil, com mais de 1.700 operacionais no terreno. O que mais preocupa as autoridades é o incêndio de Arouca. Combatem as chamas quase 600 operacionais, apoiados por cerca

0: que de 200 veículos a chamas, diz o segundo comandante subregional do Douro. Começam, contudo, a ceder aos meios. Bruno Silva fala numa frente difícil devido às características do terreno.
1: Temos uma situação mais preocupante a norte, terceira frente, também virada a leste, em que tem cerca de 70% dominado. Ainda tem uma linha de incêndio com alguma intensidade, mas os trabalhos estão a correr de forma favorável neste momento. A nossa principal adversidade é mesmo o terreno, a orografia. É muito difícil a circulação dos veículos, com encostas bastante acentuadas. E neste momento é mesmo a nossa principal adversidade.
0: Bruno Silva, o segundo comandante subregional do Douro, em declarações a Rita Villarreal. As chamas em Arouca já consumiram mais de 1.300 hectares de terreno. Em Boticas há ainda duas frentes ativas, combatem este incêndio, 360 operacionais e mais de 100 meios terrestres. Mais calma está a situação em Alijó. O fogo entrou em resolução esta madrugada, em resolução também o incêndio de Torre de Moncorvo. Futebol, o Benfica joga hoje a primeira mão do play-off de acesso à Liga Europa. Os encarnados recebem o campeão dinamarquês, o Harris, em casa às 8 da noite. Jogo com relato no site da Renascença. À mesma hora, o Sporting de Braga procura ganhar vantagem na primeira mão do play-off de acesso à Liga Conferência. Os minhotos jogam em casa com o Dinamo de Minsk. Há um aumento sem precedentes de protestos em Cuba, dados relativos à primeira metade de 2026 e compilados pela ONG Cubalex. A crise energética, hídrica e sanitária motivou mais de 760 manifestações em 141 municípios do país nos primeiros seis meses do ano. E agora falamos do regresso à casa de um príncipe. Príncipe Harry e Meghan vão voltar a viver no Reino Unido após seis anos nos Estados Unidos. Os duques de Sussex vão instalar-se numa residência privada nos arredores de Londres, enquanto os filhos deverão frequentar uma escola britânica já a partir de setembro. Informação confirmada pela BBC. É um príncipe, no fundo, às vezes a regressar a casa. No caso, o príncipe Harry.
2: Fico muito feliz, fico muito feliz por eles. A família tem que estar unida.
0: É verdade, de acordo com a imprensa britânica, o rei Carlos soube da mudança há quatro dias, mas diz a imprensa do Reino Unido que está muito satisfeito por estar mais próximo dos netos e do filho.
2: Muito bem, muito obrigada. Foi a edição das 7 com o Sérgio Costa. Até já.
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2: É isso mesmo, junte-se a mim. Muito bom dia, boa quinta-feira. Espero que esteja muito bem desse lado. Tenha começado muito bem esta manhã de quinta-feira. A melhor parte de hoje ser quinta-feira é que amanhã é sexta-feira e depois vem o fim de semana. Eu olho sempre para a quinta-feira como falta só mais um dia e depois é fim de semana. E para esta quinta-feira pode esperar períodos de céu muito nublado, possibilidade de ocorrência chuva fraca até final da tarde. Para máximas, tem 23 graus no Porto, Faro com 27, Ponta Delgada com 27, Lisboa 28 e Funchal 29. 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Eu espero que agora esteja então preparado, já sabe as temperaturas para hoje. Espero que esteja preparado para mais uma emissão até às 10 da manhã. E hoje temos o quê? Temos Batalha Balnear, por isso conto consigo desse lado. Boa viagem e uma ótima quinta-feira aqui na sua Renascença.

Chama-se Wicked Game, a tocar aqui na sua Renascença. Muito bom dia, boa quinta-feira. Espero que esteja muito bem desse lado. O meu nome é Azizete Paulo. Estou consigo até às 10 da manhã. E ontem, aqui nas manhãs de agosto, estivemos a falar de algoritmos. Aquilo que lhe aparece nas suas redes sociais quando abre, por exemplo, o Instagram, o TikTok ou então o Facebook. E uma coisa que me tem aparecido muitas vezes no meu TikTok é um vídeo do gelado viral. Não sei se já ouviu falar, mas é o gelado viral do TikTok com fruta congelada. E eu sou uma pessoa que adora gelados. E eu adoro também começar o meu dia a falar de comida. Por isso vou-lhe contar como é que pode fazer então este gelado viral do TikTok com fruta congelada. É mesmo muito fácil. Basta então congelar meia peça de fruta, como por exemplo melancia ou meloa, de um dia para o outro. Depois faz assim uma cavidade na polpa congelada. Adiciona leite condensado ou então leite de coco. Pode também ser bebida vegetal ou então iogurte, e raspa o interior com uma colher para misturar a bebida com a fruta até obter um género de um creme gelado e cremoso, e acaba então por transformar-se em gelado. Super fácil. Se eu soubesse isto quando era assim um bocadinho mais nova, eu iria estar o verão todo a fazer estes gelados quando andava aqueles 3 meses em casa sem fazer.

ali enquanto os meus pais estavam a trabalhar. Por isso, gosto muito desta ideia. Congelar a fruta, adicionar então leite condensado ou por exemplo, iogurte, raspar e tem um gelado cremoso muito bom e meio que pode ser saudável, não é? Porque se adicionar bebida vegetal sem açúcar ou assim, pode fazer aqui um gelado muito saudável. É super simples, pode fazer com qualquer fruta que tenha lá por casa, portanto, se tiver assim alguma fruta quase a estragar-se, aproveita então para fazer este gelado e depois adicionar granola ou, por exemplo, pepitas de chocolate. Que bom, não é? Começarmos assim amanhã de quinta-feira a falar de comidinha, ainda por cima gelado, que eu adoro. Mas agora vamos então animar ao som de Chutes e Pontapés, a minha casinha.

Muito bom dia, boa viagem. Espero que esteja a ter uma ótima quinta-feira. 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

0: fácil com Virgul e Maninho a tocar aqui na sua Renascença. 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
7: Muito bom dia, são 7h30, vamos às notícias com o Filipe Ribeiro, bom dia.
8: Bom dia, Aziz. Manter tudo como está não resolve os problemas, aviso do coordenador do Grupo de Trabalho para a Reforma da Segurança Social. Em entrevista à Renascença, Jorge Bravo diz que é urgente começar hoje a preparar o futuro da Segurança Social. São declarações depois do Governo ter apontado que a reforma será só na próxima legislatura. André Ventura considera que o estudo sobre a Segurança Social quer abrir caminho para cortar pensões e impedir a descida da idade da reforma. Na renda entre a política do Chega, André Ventura acusa o governo de ter encomendado o estudo. No PS, José Luís Carneiro critica o silêncio do primeiro-ministro sobre o relatório. Na SIC Notícias diz que é necessário garantir a segurança das pensões. Em Arouca, continuam perto de 600 operacionais no combate ao incêndio que começou na segunda-feira. A Proteção Civil diz que o fogo está a ceder aos meios, mas continua a avançar numa zona de difícil acesso. Em Boticas, outros 300 operacionais combatem um incêndio que mantém duas frentes ativas. 52 pessoas morreram em acidentes com motas nos primeiros 6 meses do ano. A Renascença, a GNR, diz que no total foram registados perto de 3.700 acidentes, a maioria em localidades como Lisboa e Porto. Foram ainda registados 342 feridos graves. O ministro da Defesa romeno diz que caiu um drone na Roménia durante um ataque da Rússia contra a Ucrânia. De acordo com o governante, o drone caiu numa zona não habitada em Kiev. Pelo menos 12 pessoas morreram neste ataque. O Benfica recebe hoje no Estádio da Luz o campeão dinamarquês Aarhus. O jogo da primeira mão do play-off de acesso à Liga Europa está marcado para as 8 da noite. Terá relato no site da Renascença. À mesma hora, o Sporting de Braga joga a primeira mão do play-off de acesso à Liga Conferência. Recebem em casa o Dinamo Minsk.
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Foram os Queen aqui na sua Renascença. Muito bom dia, boa viagem. O meu nome é Azizete Paulo e já temos novidades dos MTV Video Music Awards, mais conhecido como os VMAs, uma das principais cerimónias de prémios da música que distingue todos os anos os melhores artistas, as melhores músicas e também os melhores videoclipes, daí chamar-se Video Music Awards. E quem é que está de volta ao topo? É mesmo a Madonna, a rainha da pop, lidera as nomeações deste ano com 11 indicações, incluindo algumas das categorias mais importantes, como Artista do Ano, Música do Ano e Vídeo do Ano. Logo atrás aparece Taylor Swift com 9 nomeações, enquanto Ariana Grande e Sabrina Carpenter conseguem 7 cada uma. E há um pormenor muito engraçado, é que a Madonna não liderava a lista de nomeações dos VMAs desde 1998. Aos 68 anos, continuou, portanto, a mostrar que ainda tem muito para dar à música pop. Aliás, recentemente lançou o seu novo álbum Confessions 2, e se quiser saber assim algumas curiosidades, pode passar pelo nosso Instagram e também pelo nosso TikTok em Renascença. A cerimónia dos VMAs acontece no dia 27 de setembro em Los Angeles. Agora fica aqui a pergunta: será que a Madonna vai mesmo conseguir transformar estas 11 missões em mais troféus para a sua coleção? Eu acho que sim, uma música que tem marcado este meu

Miley Cyrus com End of the World a tocar aqui na sua Renascença. Boa viagem, espero que esteja muito bem desse lado. E por falar em Miley Cyrus, uma grande amiga da Miley faz anos hoje, a nossa Demi Lovato. Está de parabéns, faz 34 anos e começou a carreira ainda criança, passando por Barney and Friends, antes de ficar conhecida mundialmente com o Camp Rock e músicas como Heart Attack ou então Sorry Not Sorry. Mas não é a única que faz anos hoje, não. Andrew Garfield, o ator, faz também 43 anos, nasceu em Los Angeles, cresceu em Inglaterra e tornou-se mundialmente conhecido, claro, por vestir o fato do Spider-Man. Então, no outro dia, estava a falar com uma amiga minha sobre o melhor filme do Spider-Man. O meu preferido é o do Tobey Maguire. Eu adoro o Spider-Man com esse ator. Adoro também agora com o Tom Holland, adoro. Mas o favorito dela era com o Andrew Garfield. Portanto, estão os dois de parabéns. Aproveitem o vosso dia. É isso que eu desejo a todas as pessoas. Se também fizer anos hoje, parabéns para si também. Agora com Rita Lee.

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0: Bom dia. Depois das férias, vão mudar de vida. Uma mudança radical em que deixam para trás a grande cidade e vão à procura de criar raízes para lá dos montes. Esta coragem merece um aplauso sentido e verdadeiro. Aos poucos, vamos encontrando gente nova que quer voltar ao interior, numa procura genuína pelo estar bem, percebendo que a necessidade do conforto e do consumo nada pode contra o desejo de procurar um novo sentido para a vida.
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2: Muito bom dia, são 8 horas 7 nos Açores. Vamos saber quais os títulos em destaque. Sérgio Costa, bom dia.
3: Olá, viva, bom dia. Reforma da Segurança Social. Líder do grupo de trabalho defende que é preciso começar já a procurar soluções. 52 mortos em acidentes com motociclos na primeira metade do ano.
2: Começa agora a edição das 8.
3: É urgente preparar hoje um futuro melhor. Manter tudo como está não vai contribuir para resolver problemas. Aviso do líder do grupo de trabalho, nomeado pelo Governo, para a reforma da Segurança Social, horas depois do Executivo ter afastado a possibilidade de avançar já com alterações. O Governo remete para a próxima legislatura, mas em entrevista à Renascença, Jorge Bravo sublinha que será benéfico começar já o debate sobre a reforma da Segurança Social.
4: Manter o sistema como está não vai contribuir para resolver os problemas que foram identificados e, portanto, quando mais cedo se começarem a encontrar consensos na sociedade para soluções que resolvam os problemas de sustentabilidade, problemas de adequação, problemas de equidade, problemas de transparência, tanto melhor.
5: Mas reconhece que seria mais benéfico começar já a trabalhar no tema?
4: Eu acho que se pode começar. É preciso tempo para amadurecer as propostas que são consideradas, ver da sua viabilidade orçamental
5: ou não.
4: E a urgência é de preparar hoje um futuro melhor. Portanto, e isso só se prepara um futuro melhor começando a caminhar. Portanto, isso, se não se fizer nada, com certeza não se encontrarão melhores soluções do que aquelas que temos hoje. Isso é óbvio.
3: Nesta entrevista conduzida por Filipa Ribeiro, o economista rejeita a ideia de privatização da Segurança Social. O grupo de trabalho não propõe alterações ao modelo, mas sugere a introdução de um registro individual que, diz Jorge Bravo, será mais transparente.
4: As gerações de hoje pagam as pensões de hoje e amanhã acontecerá o mesmo com os futuros trabalhadores. Não altera nada naquilo que é o modelo de organização e financiamento da proteção social, mas passa a haver um registro individual muito concreto, muito rigoroso e muito transparente para cada trabalhador saiba em cada momento quanto é que ele e o seu empregador já contribuíram para a sua conta individual e, quando se aproxima a idade da reforma, poderem fazer uma estimativa de qual é o valor da respectiva pensão, tendo em conta a esperança de vida que vão ter após a reforma.
5: Ou seja, isso é uma questão de transparência, não vai haver grande alteração?
4: Não, é uma questão de transparência, de registro, obviamente de equidade, porque neste regime é muito claro, quem contribui mais recebe mais. E o sistema atual não garante, porque obviamente ele tem um mecanismo, uma série de misturas entre a parte contributiva e a parte não contributiva, que estão até a gerar incentivos à subdeclaração de rendimento e até à não participação no mercado de trabalho.
3: Jorge Bravo, uma entrevista que pode ler e ver em rr.pt. 52 mortos em acidentes com motos nos primeiros 6 meses do ano, dados da GNR, agora divulgados. O tenente-coronel Pedro Valente, da Divisão de Trânsito e Segurança Rodoviária da Guarda Nacional Republicana, detalha os impactos da sinistralidade com veículos de duas rodas.
6: Até ao momento temos a registar cerca de 3.673 acidentes que envolvem veículos de duas rodas. Destes 3.673 acidentes resultaram 2.650 feridos ligeiros, 342 feridos graves e, infelizmente, 52 vítimas mortais.
3: Santarém foi o distrito com mais vítimas.
6: Existem aqui alguns distritos que destacam relativamente às vítimas mortais, nomeadamente o distrito de Santarém, que apresentou já 8 vítimas mortais, o distrito de Faro com 7, Aveiro e Setúbal com 6 e o Porto também que já teve 5 vítimas mortais.
3: O tenente-coronel Pedro Valente, da GNR, ouvido por Liliana Monteiro. No mapa dos incêndios, o de Arouca é o que continua a preocupar mais as autoridades, com uma frente ativa, este fogo arde numa zona que é humanamente impossível de aceder. A explicação é do segundo comandante sub-regional do Douro, Bruno Silva.
7: Neste momento, daquilo que eram as 3 frentes ativas no início da noite, temos apenas uma frente ativa, pronto, que ainda dá alguma preocupação, mas as outras

0: As frentes estão dominadas.
1: Essa frente ativa não tem pela frente aldeias, habitações que tenham de ser
0: Não, não,
1: retiradas?
0: não. Neste momento não temos qualquer população exposta à frente de incêndios.
1: É uma zona de mato de acesso difícil, é só isso.
0: Sim, é uma zona com algum povoamento de eucalipto e mato também, sim, mas neste momento somos confrontados que temos parte desta frente numa zona de muito difícil acesso em terreno que a orografia é escarpada, em que é quase humanamente impossível aceder onde temos esta frente.
2: Bruno Silva, o segundo comandante sub-regional do Douro, em declarações a 13 Almeida, as chamas em Arouca já consumiram mais de 1.300 hectares. Em Boticas, há ainda duas frentes ativas, mais de 300 bombardos no terreno. Mais calma a situação em Alijó. O fogo entrou em resolução durante a madrugada. Na atualidade internacional, pelo menos 12 mortos é o balanço de novo ataque das forças russas na região de Kiev. De acordo com as autoridades ucranianas, há ainda registro de pelo menos 32 feridos. Ofensiva atingiu um hospital, um estabelecimento de ensino, várias habitações e também armazéns. Donald Trump acaba de lançar uma guerra económica inédita contra Teherão. Qualquer país que apoie o Irão vai sofrer consequências no plano da economia. É um aviso do presidente dos Estados Unidos. A fechar, a indicação de que as farmacêuticas anunciam resultados positivos para a vacina experimental contra melanoma. A vacina, testada em mais de 1.000 pacientes, permitiu melhorar de maneira muito significativa a sobrevida sem recaída de doentes com melanoma em estado avançado e operados previamente. Esta é, às vezes, uma indicação das farmacêuticas Merck e Moderna. Abre aqui um novo quadro de esperança para um efetivo tratamento de doentes com melanoma.
3: Que boa notícia. Muito
2: Exato.
3: obrigada.
2: Até já.
3: Foi a edição das 8.
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3: Muito bom dia, é verdade, junte-se a mim se acabou de ligar a sua Renascença. Bem-vindo, sou eu que lhe faço companhia até às 10 da manhã, a Zizé Tupal. E uma coisa que eu costumo fazer quase todos os dias é relembrar verões passados. E hoje vamos relembrar o verão de 1976 com uma música que eu acho que conhece muito bem e que deve adorar. Conto-lhe tudo daqui a pouco. Agora One Direction com History.

One Direction com History aqui na sua Renascença. Boa viagem. E é assim, aperta o cinto porque a viagem que vamos fazer agora vai ser muito longa, porque vamos até 1976. Foi o ano em que Elton John e Kiki Dee lançaram Don't Go Breaking My Heart, aquela música que é impossível ouvir sem começar logo a cantar. O tema foi escrito pelo Elton John e também pelo Barney Taupin, mas eles decidiram usar os nomes Ann Orson e também Carte Blanche nos créditos para criar ali aquele mistério, mas também como uma espécie de marketing. E a música foi inspirada nos grandes duetos da Motown, a editora americana que lançou nomes como Stevie Wonder, Marvin Gaye e também The Supremes. E enquanto esta música fazia sucesso, Portugal estava a viver um momento mesmo histórico. Em 1976 foi aprovada a Constituição da República e aconteceram as primeiras eleições para a Assembleia da República. Lá fora, os ABBA tinham Dancing Queen, os Ramones estavam a dar força ao punk e Steve Jobs e Steve Wozniak fundavam a Apple. E claro, havia as calças à boca de sino, as plataformas, e havia muito, mas mesmo muito brilho nas roupas. 1976 foi há 50 anos e esta música tenho certeza que continua tão divertida como naquela altura, e eu tenho certeza que sabe também de cor. Don't Go Breaking My Heart, é assim, de Elton John.

Muito bom dia, aproveita Rosalia e Carminho com memória nesta quinta-feira que promete aqui um bocadinho de chuva fraca até à final da tarde, mas não se preocupe porque vamos continuar assim com temperaturas até altas. Porto 23 graus, Faro 27, Ponta Delgada 27, Lisboa 28 e Funchal 29, meteorologia com apoio de ar-condicionado Nippon. 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
2: Muito bom dia, são 8h30, vamos às notícias com Filipa Ribeiro. Olá, bom dia. Manter tudo como está não vai resolver os problemas. É o aviso do coordenador do Grupo de Trabalho para a Reforma da Segurança Social. Em entrevista à Renascença, Jorge Bravo diz que é urgente começar hoje o futuro trabalhar no futuro da Segurança Social. São declarações depois de o Governo ter apontado a reforma da Segurança Social para a próxima legislatura. O incêndio de Arouca continua a preocupar as autoridades, mantém uma frente ativa. Os trabalhos no terreno estão a decorrer de forma favorável. O fogo começou a ceder, passou de 3 para uma frente ativa num outro incêndio, onde continuam 300 operacionais no distrito de Vila Real. Um incêndio em Boticas mantém as duas frentes ativas. 52 pessoas morreram em acidentes com motas nos primeiros 6 meses do ano. À Renascença, a GNR diz que no total foram registados perto de 3.700 acidentes com motas. A maioria em localidades em Lisboa e no Porto. Foram ainda registados 342 feridos graves. No futebol, o Benfica recebe hoje no Estádio da Luz o campeão dinamarquês Aarhus. O jogo da primeira mão do play-off de acesso à Liga Europa está marcado para as 8 da noite e terá relato no site da Renascença. À mesma hora, o Sporting de Braga joga a primeira mão do play-off de acesso à Liga Conferência. Os minhotos recebem em casa o Dinamo de Minsk.
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Espero que este Volevo o tenha animado muito nesta manhã de quinta-feira. Boa viagem, está nas manhãs de agosto. E se por acaso hoje é o seu primeiro dia nestas manhãs de agosto comigo, Azizé de Pal, então é assim, normalmente às terças e às quintas-feiras fazemos algo que se chama Batalha Balnear. Escolhemos as melhores coisas do verão. Esta semana fizemos na terça-feira a bola de Berlim com creme ou sem creme. Com creme ganhou. E hoje vamos também fazer uma batalha balnear que, se à primeira vista parece ser muito fácil, mas tem muito que se lhe diga. Portanto, daqui a pouco vamos então até à Batalha Balnear. Vá preparando o seu WhatsApp 962007500. Agora, boa viagem ao som de Skin.

0: Porque praia, todos temos acesso à praia, pelo menos é mais fácil de termos acesso à praia. Piscina já não é tão fácil, mas depois há aquelas pessoas que não gostam de areia, portanto preferem a piscina, mas depois há aqueles que adoram estar na praia porque têm o mar, têm a areia. Então tem outra dinâmica e por isso mesmo convidei aqui a minha ajudante seríssima, a senhora Catarina Cascabolho.
1: Bom dia,
0: Muito bom dia. Praia ou piscina?
1: Isto é uma questão muito difícil. Durante muitos anos eu diria piscina. Eu acho que isso também é transversal às crianças. Nós gostamos sempre mais. Nós crianças gostamos sempre mais da piscina. Eu acho que praia, tipo, nada bate a praia. Acho que o mergulho no mar, pelo menos uma vez num ano, tem que acontecer.
0: Não é?
1: É diferente. É uma energia diferente. Agora, se me disseres umas férias para descansar, para não fazer nada, é na piscina. Porque a praia tem muitas dinâmicas que eu acho que são também mais cansativas, temos mais calor, portanto eu acho que
0: também há essa parte.
1: Depende do nosso propósito.
0: A praia tem música, tem pessoas aos gritos, tem raquetes.
1: Ai,
0: tem
1: aquela dinâmica, espetar o guarda-sol, depois andar a ver se a sombra para onde é que está, depois temos que estar todos curvados debaixo do guarda-sol. Não é assim tão prático.
0: eu acho que aquilo que mais me irrita, entre aspas, na praia, e a diferença com a piscina, é que na praia tem a areia, pá, e irrita-me.
1: E apesar de tudo, o mar, com o sal, as algas,
0: sim,
1: não
0: sim.
1: É bem a mesma experiência. Ou seja, é uma experiência boa do ponto de vista da natureza.
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Exatamente, deixa já, vamos a ter a nossa página desportiva. Um grande abraço aí para a nossa amiga Jaceline, a partir de Porto Novo, Santo Adão, com este tema Malibu.

É muito bem, a 10 minutos para todas as 10 da manhã, seguimos a tamba comba no programa Cabo Verde no ar aqui na World Brockton FM. Tivemos a comba Malibu, a presença bonita de Jocelyn e o nosso amigão MC, a condizer, trazemos a Nene e Paulinha com a dena para o Bruno.

Ora viva com Drosada, muito bom dia. Vamos ter agora a nossa página desportiva. Depois vamos falar um pouco aqui com um dos melhores criadores e também proprietário agrícola da Ilha do Fogo. Vamos ter uma entrevista com o Nelo de Cateca. A nossa página desportiva para hoje, contamos a 20 de agosto de 2026, o pai de Santiago Jiménez abre o livro e diz que quando o Porto vem ter contigo, Chaco Jiménez, ex-futebolista, garante que há negociações em curso, apesar de Milan ter rechaçado a

Diz que o Porto é uma grande equipa onde o seu filho pode segurar-se. Recorde-se que o Jornal da Bola adiantou que na terça-feira que o Milan rejeitou a proposta de empréstimo com opção de compra de 15 milhões de euros formulada pelo Porto. Os azuis e brancos começaram a virar as atenções para outros alvos. Contudo, uma eventual mudança de posição dos Rossoneri pode manter o dossiê Jiménez em pé. A ver, vamos... Dá para já... Vamos falar também do mercado de transferências. Pressupostos de negócio mudaram, mas Tommy Marquez vai mesmo reforçar os arsenalistas. A promessa de 19 anos com selo de qualidade de La Masia chega hoje ao Minho para reforçar o Braga, depois de o clube arsenalista e o Barcelona terem chegado a um acordo pelo jovem médio defensivo. Inicialmente o negócio tinha sido alinhavado por 10 milhões de euros, mais dois dependentes de objetivos, mas em última instância ficou fechado por uma verba a rondar os 11 milhões.

0: milhões de euros.
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0: 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Uma grande peça para a equipa então, do Braga. E falando do Sporting, Iracunda já impressionou o treinador sportinguista. O extremo australiano deu bons sinais junto do técnico esta semana. E se a documentação chegar a tempo, será já convocado para o duelo do sábado frente ao Alverca. O Nestor Iracunda já chegou ao Sporting, já trabalhou com a equipa e já impressionou Rui Borges, que quer dar ao...
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0: Australiano, a estreia nos convocados já no próximo sábado, frente ao Alverca, a contar para a terceira jornada do Campeonato Português. O extremo foi contratado ao Watford da 2ª Divisão Inglesa, a troco de 15 milhões de euros, mais a 3 dependentes do cumprimento de objetivos, e já desde o início desta semana que trabalha com o resto do plantel do Sporting. O técnico leonino está positivamente impressionado com o reforço, o último que até agora chegou à equipa principal dos Leões e poderá estrear-se no duelo da terceira jornada da Liga Portuguesa de Futebol. E falando do Benfica, os pesos pesados para o compromisso no Estádio da Luz, Marco Silva pode efetuar alterações cirúrgicas por duelo.
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0: Luz vai disputar o 7º jogo da temporada de hoje, diante do Arroz, na primeira mão do play-off de acesso à fase da Liga Europa. Marco Silva pode efetuar alterações cirúrgicas no 11, tendo em conta também que as Águias só volta a jogar daqui a uma semana na Dinamarca. O duelo da terceira jornada na casa do Moreirense foi adiado para 9 de setembro. A recessão ao Arroz pode precipitar a entrada no 11 dos jogadores que integram o lote e que estiveram no Mundial. Aparente estabilidade no setor defensivo contrasta com maior profundidade do meio campo para a frente nas hostas benfiquistas. É assim esta edição de hoje do programa Cabo Verde no Ar. Então vamos ter para hoje o Karate Almaty contra o Anderlecht a partir das 14h, horário de Cabo Verde. Uma hora mais tarde vamos ter Giangilonia e Ibéria 1999. Também temos, vamos ter o Malby contra o Salzburgo e Natia com o Lidstrom, Leg de Poznan e o Futebol Clube Tön. Transmospor vai defrontar o Fenerbahçe, Beşiktaş defronta o Kaunas Algiris, a Universidade de Cracóvia vai estar com o Ararat da Arménia. Portanto, mais um jogo que vamos ter para hoje. O Kret defronta o CSKA de Sofia, Estrela Vermelha de Belgrado contra Vitória de Plzeň, Saint Trudan e Omonia do Chipre. Benfica recebe o AGF, Lincoln Larne, Inter Turco e Copenhaga, Tromsø Brighton e Nordsjælland vai medir forças com o St. Gallen. São os jogos que vamos ter para hoje aqui nesta edição desportiva.
4: Exatamente, vamos continuar com uma música. Deixa na parou a presença da Nina e Paulinha.

Exatamente, vamos a trazer a música do nosso mano Guedes Pina, Nozé Montron, presença de Silas e Dolly.

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São 10 da manhã, mais a 21 minutos, assim esta edição de hoje, quinta-feira, 20 de agosto de 2026. Tivemos a companhia de destino, trazemos agora o Bugi Martins, Baja Cubó, a música especialmente aí para Vanilda Timas. Bom dia, boa escuta.

Exatamente, a música bonita para Vanilda Timas aí em Hawkesbury, nas Brockton, aliás, Boston, nos Estados Unidos da América. Bom dia. Muito bem, aproveitamos para cumprimentar também a Nancy, também a senhora Manuela Santos, da MS Travel, a nossa patrocinadora oficial deste programa. Bom dia igualmente para o Chiquinho Benfiquista, também para o Nilton Gomes, João Vieira, Aldemilson Vieira, a partir dos Estados Unidos da América, a continuação de muito bom dia.

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Exatamente, já estamos com o amor de mico, boa! Bom dia para a nossa Lala de Paiola, Neuza, bom dia, mana!

Exatamente, sou amor, cada chica. Presença agora do Amis G. Já sabe, às 11 estaremos com o nosso habitual giro pelo mundo.

Abre bem, vamos fechar com este tema, Crê Comi, especialmente aí para Betty. Bom dia, boa escuta. A presença é do Tony Fica. Logo de seguida, vamos ter então o nosso bloco informativo a nível internacional.

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Valila, também convidamos a Valina, o senhor Henrique, trazemos agora Dom Quicas, que o tema implica comigo. Vamos depois então atualizar as informações que marcam a atualidade internacional.

Vamos lá, vamos continuar com a boa música. Mas antes, porém, também vamos estender o olhar sobre o que se passa em torno do globo. Quase 4.500 mortes relacionadas com o calor foram registadas em Espanha.

Espanha entre 1 de junho e 19 de agosto, o valor mais elevado para este período desde 2022, referiu o Instituto de Saúde Carlos III. No total, 4.458 mortes foram atribuídas às temperaturas elevadas desde o início de junho, contra 3.073 no mesmo período de 2025 e 1.890 em 2024, de acordo com...

E muito bem, outras variedades musicais. A presença agora da Rihanna com este tema Diamonds. Já vamos ouvir o Cisco com Tang Sang.

Como de Bahia, trazemos agora o Tom Tunes. É mais uma belíssima composição. Exatamente, Fugir de Mim, já sabe, às 12 estaremos com a informação.

Cabo do Bahia, música aí para Dona Arlete Santos, em Lisboa. Bom dia. É a presença do Ferrigaita com este tema Amor de Manhã.

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0: Rapaz, mas ganha pecado, já quis brincar, era lá a maca de brincar. Fábio, bem que mantém a terra, aquele balambolinho na ele. Epa.
1: Sim. Já, me ano passado eu tinha balambolinho em Monte Preto, as três em balambolinho.
0: Ah, então, escusei sim. Que esse Monte Preto, a mim que eu chamo no bolo, mas Henrique também lá na merda isso de levar ele na vila.
1: A mim comeu um balão bolo de Monte Preto.
0: Exatamente, tinha um amigo,
1: me chamou. Que eu tocava o café. É assim. É verdade.
0: Gostinho, gostinho, porque ele falou um bolo de balão na Irlanda, lá na Cutelalto, lá agora tinha balão bolo. Ele, Kiki, que as meninas da Cutelalto, tudo tem balão bolo.
1: Aham. Ja, tem que hoje assim dar um fala, até que embarcar o verde, que

0: tinha na São Felipe, pelo mal de que as presas na Betânia.
1: Grande rapaz, Irlanda.
0: Irlanda de Irlanda.
1: Ah, ele bem ali de Betânia, ali na rádio, ali. Excelente rapaz.
0: Olha, sabe?
1: Ah,
0: Sim.
1: É verdade. Ele tem música hoje para tocar,
0: Hoje eu vou tocar Xaúdia. Música de Isaac e Renata, Menina Pamode.
1: Ui! Pedro se manda a mantinha. Pedro Andrade, aquele de Monte Grande, Pedro e Diana.
0: Um coxa Pedro.
1: Aham, um fralho, vou mandar a mantinha aquele dia. E fala manter também.
0: Um abraço para Pedro e para Pipi também.
1: Pipi, lá na. Ele é mais para.
0: Ele é nosso amigo, Pipi.
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0: Sim. Quer mandar um abraço para Pipi, para Pedro lá no Monte Grande. Para Armanda também lá no Monte Grande. E irmã de Lucinda, ela é irmã de Lucinda. Um abraço para ela e para seus filhos também, lá na Monte Grande. Botou-lhe as contra na Monte Grande.
1: Oh, rapaz, as contra é um problema. Ele tomou ali para riba de minha casa, ali um bocado.
0: Olha, as contra.
1: Ele também, às vezes ele também 3 horas de madrugada. Tchau, Batessa.
0: Essa é onde tinha um homem de coco. 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O homem só está de uma pele agora na ponção, está cortando um cabo. Essa tinha um homem de coco, e foi antiga, pá, aqui na pontada. 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Ele é furiado. Aquele
1: ponteiro, você está
0: quase
1: pegando na frente. Ele possa que cunha minha mãe lá, Gigi.
0: Ah?
1: Gigi Benemérica, Gigi Benachan do Bacecas. Então, ele abre carro, ele entra, ele vai com o Gigi para a Figueira. Quando o Gigi Gobin de feira, bem casa de tarde de boca, ele dá com o marido Gigi. Ele vai saber qual figueira para o mundo grande, mas já tinha fumar. Ele fala, boa irmã, até a homem. Condução gole é bom na ele. Tem avião, tudo mesmo da leva.
0: Ele é bom na tudo coisa.
1: Ele é homem que pega avião de rampa, avião e motor da rampa de avião que sabe funciona. Ele pincha ali. Ele põe o passageiro de pincha avião, ele levanta o voo, ele vem aterrar com ele na sala.
0: Ele é perigoso. Que meninos que tem com aquele mulher?
1: Sandrinha.
0: Ministro.
1: Ministro tudo que seja mãe, aquele projeto de que tem na América lá fazer casa, que os ministros ficar tudo que seja mãe.
0: Mas andando se contra que se junto com a sua mulher.
1: Nali Canamacho, ele tinha lista. Nós não somos da mesma equipa, Canamacho.
0: Canamacho.
1: Muito bem, Henrique, já pouco que ele toca para você começar o noticiário, tá bom?
0: Ok. Danito, um abraço, por favor.
1: E Edmilson, um abraço grande lá para você.
0: Sim. Ok, já vou me dar um abraço lá.
1: Esse ali estou vivo. Nilton Gomes Fral tem um cuza lá para a boa, Chumal.
0: Olha, já estou mal hoje.
1: Chumal Nilton para mal ter um presente lá que te mandava.
0: Nilton quase estou para Pietro Rúdia.
1: Chumal.
0: Não existe mal com ele. Eu tenho um pé de

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0: 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Eu vou mostrar me se sentado na pele que...
1: Tu espera Nilton,
0: mano. Espera Nilton, perde a culpa.
1: Agora imagina, amigo, um creio já se Nilton Baco Santo Pedro, que os rapazes lá que moram se subiram com peso, cura.
0: Não, que eu fiquei num peso, cura, eu fiquei só paga.
1: Ai, ai, ai, ai,
0: ai. Nilton passou mal ali embaixo, em casa ali, ali, ali. Que ele vem em casa de Nilton, que Nilton fazia um festa ali. Canto que ele vem. É o som dele furta galinha na grelha. João de Leve estava se atrás. João de Leve caçou a cabeça. Canta um cozê futu-futu. João, que larga. Canta esfia na roça. E falei, mas João, e me com o boco te jogava no cutelinho, em boco te levou a cabeça. Tudo amigo que nós é.
1: E assim?
0: Do barulho, amigo, seu companheiro.
1: Não, Nilton, Nilton com o João Leleto, que os dois melhores jogadores que tinha na fogo naquele tempo.
0: Yeah, se ajudaram com o Teolinho, olha. Nilton, João Leleto vem com a sua cabeça, canteiro, hoje é meu João Leleto. Não, meu João Leleto, me boxe vem com a sua cabeça.
1: Caçar a cabeça, na grelha. Ok, já um abraço lá, um noticiário, um topo que ele custa uma margem. Juli, abraço grande.
0: Ok, tchau, tchau.
1: Deus que nós, tchau, tchau.

São 12 horas em Cabo Verde, de 9 na costa leste dos Estados Unidos da América. Tempo e espaço para atualizarmos as notícias aqui no programa Cabo Verde no Ar. A cooperativa com pesca de São Jorge encerrou o projeto piloto de pesca recreativa na ilha, financiado no montante de 1.157.000 escudos, e prepara-se para iniciar a prestação de serviços turísticos de lazer e de pesca esportiva. O projeto, desenvolvido em parceria com a Câmara de São Filipe e apoiado pelo projeto de Destino de Fogo, implementado pela ONG COSP, surgiu a segundo o presidente da cooperativa Ecopesca, Maclarindo Teixeira, em resposta à crescente procura por serviços de pesca recreativa e passeios marítimos na ilha. Segundo o responsável da Ecopesca, estes serviços são, por vezes, prestados sem as condições e a qualidade necessárias, razão pela qual a cooperativa decidiu apostar num projeto estruturado. No quadro do financiamento, a cooperativa adquiriu o motor Yama de 30 cavalos, GPS, bússolas, rádios de transmissão, fatos de mergulho e barbatanas, máscaras e chumbos, num investimento global de 1.157.000 escudos cabo-verdianos. O financiamento ocorreu no âmbito do apoio ao terceiro, integrado no projeto Destino Fogo, a desenvolvimento ecológico sustentável do turismo e inovação na oferta no fogo, financiado pela União Europeia. A Ecopesca dispõe atualmente de duas embarcações de 6 metros, cedidas pela Câmara Municipal de São Filipe, mas apenas uma recebeu financiamento para aquisição de um motor, estando a cooperativa a procurar novos parceiros e fontes de financiamento para equipar a segunda embarcação. Teixeira explicou que o motor atualmente disponibilizado numa das embarcações não possui capacidade suficiente para assegurar determinadas deslocações, pelo que a cooperativa pretende adquirir um motor de maior potência. Para garantir a rentabilidade da atividade e cumprir os compromissos assumidos com a autarquia relativamente às embarcações, portanto, a iniciativa prevê a realização de viagens à volta de Ilha do Fogo, pesca desportiva, passeios de lazer e atividades de mergulho destinadas a turistas, imigrantes e outras pessoas interessadas em conhecer a zona costeira da ilha. Para assegurar a qualidade dos serviços, a cooperativa já conta com dois jovens formados na área

0: da guia turístico e o mergulhador certificado, estão também a trabalhar junto das autoridades para obter as licenças necessárias para a utilização de garrafas de mergulho. O objetivo é permitir visitas e filmagens de grutas, bem como observação da fauna e flora marinhas da zona costeira, apostando numa atividade que, segundo Clarino Teixeira, respeite o ambiente marinho e seja desenvolvida em condições de segurança e de acordo com as exigências de licenciamento. A Ecopesca pretende trabalhar em parceria com a Inspeção-Geral das Pescas, o Instituto Marítimo Portuário e o Projeto FITO, com a criação de um serviço organizado, seguro e ambientalmente sustentável. Com o encerramento formal do projeto, a cooperativa entra agora na fase de implementação, com o objetivo de colocar os serviços em funcionamento e criar as condições para que a pesca recreativa e outras atividades marítimas possam gerar retorno económico para os promotores e para a comunidade local. E o Governo vai financiar a criação de um largo em Chão de Feijoala, no Planalto Norte, em Porto Novo, para dar suporte à atividade turística naquele Planalto, anunciou o Secretário de Estado do Turismo. Zé Pimenta avançou que este é um dos projetos identificados no município portonovense, que vai ter o suporte financeiro do departamento governamental que a dirige, explicando que vai ser uma estrutura com algumas valências para os turistas que visitam o Planalto Norte. O governante precisou que vai ser um espaço capaz de prestar os primeiros socorros aos visitantes, mas de assegurar informação turística e feira de produtos locais, além de dispor de sanitário público. O Planalto Norte, apesar de problemas de acessibilidade, é um dos sítios mais visitados no município de Porto Novo durante a época alta do turismo em Santo Antão. E a população da Furna, na Ilha Brava, considera crítica a situação de abastecimento de água naquela localidade, alegando que algumas zonas estão há mais de 4 meses sem receber água nas torneiras. Perante o agravamento da situação, moradores voltaram a recorrer à comunicação social para manifestar o seu descontentamento.
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2: 5 dias para conseguir receber água. A minha mulher de mel que te pode carregar para a minha mulher, corpo amarelo. A minha dizem que não vi boi, mas tomou água na vila, fez que dá não vi boi a dar aqui mesmo para mim desenrasca. Tem que comprar um 33, tem que comprar um 5 litros de água, 200 kg na forra. Onde é que não sei com aquele dinheiro para comprar? Minha mulher que te pode carregar. Para trás aquela água de vila para forra, ele custa 500 kg. Mesmo fatura, me todo mês que me recebe, me paga as faturas, me encantei mesmo as faturas. Imagina, mas tem que sair na nossa situação. Para a nossa situação é problema de água. Que tu sofre mais é com o telo, com o lado da igreja. Esse é o problema de água. Mas nós é 40 em 45 dias, às vezes um mês e tal, para não conseguir água. Esse tem que expir as coisas de nós.
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0: Água nas torneiras de 45 dias na localidade de Furna. Por sua vez, Dulcelina da Luz, moradora em Cotelo, afirmou que já perdeu a noção da última vez que viu água a sair da sua torneira.
4: Cotelo, a minha casa já perdeu data que a água pinga na torneira. A minha tática como um cliente de água brava, não tem direito a água. Se tem dificuldade de água, não está te matando, tem carro d'água ali. Pelo menos na zona que a água, que se conseguir chegar, não está aqui água brava, deve te mandar carro para abastecer a população. E na Furna, com esse calor que está fazendo na Furna, é complicado. E para bolher uma água casa, eu tenho que te pagar dinheiro, mim tem que vender para baixo. E quem que dá? Na zona mais baixa, para não conseguir levar a minha casa. E mim que te poder, paga todo o dia 300 escudos, um bidão de água, para carregar para casa. Minha acha que a água é brava, deve fazer alguma coisa com nós que mora mais distante.
0: Ficou-me estes apelos dos moradores de Furna, na Ilha de
1: Nossas comunidades trabalhavam
0: quanto à falta de abastecimento de água. Relembramos que em fevereiro do ano passado, o então Ministro da Agricultura e Ambiente, Gilberto Silva,

garantiu que o projeto de desalinização de água do mar permitiria resolver tanto a questão da quantidade como da qualidade de água na Brava, sublinhando que a infraestrutura teria capacidade para responder às necessidades de abastecimento do município. Entretanto, a entrada e funcionamento da central tem enfrentado constrangimentos técnicos relacionados com a presença de manganês na água capturada. Em fevereiro deste ano, o ministro garantiu que estava a ser encontrada uma solução técnica para eliminar o manganês antes do processo de desalinização e apontou março como prazo para a resolução do problema. Contudo, até de agora, a central continua a se entrar em funcionamento, segundo as informações recolhidas pela Infopress. Portanto, a Água Brava não respondeu às chamadas do nosso jornal para prestar esclarecimentos sobre a falta de água, principalmente portanto, na localidade de Furna. E para fecharmos este bloco informativo, o coordenador dos 7 sindicatos dos profissionais de saúde, Luís Lima, anunciou que a atualização salarial dos técnicos auxiliares de saúde e a atribuição de subsídio de risco constituem as principais prioridades dos AWBF sindicatos. A imprensa, após encontro com o ministro da Saúde, Luís Lima, explicou que a reunião, que durou cerca de 3 horas, permitiu aos sindicatos constatar que o Ministério da Saúde já tem conhecimento dos processos relativos ao PCFR e das reivindicações apresentadas pelos profissionais da saúde. Portanto, diz ainda o sindicato, e citamos, demos a conta que o Ministério já tem em mãos o conhecimento do processo, não só dos PCFR, mas de tudo aquilo que defendemos durante esses anos em relação ao desenvolvimento da carreira dos profissionais de saúde, afirmou. Para desta situação, os sindicatos vão apresentar ao Ministério da Saúde, no início da próxima semana, um caderno com as suas prioridades e uma proposta de calendarização para execução das matérias pendentes da anterior legislatura. Segundo Luís Lima, o Ministério da Saúde apontou dificuldades financeiras e alguns constrangimentos legais para a implementação dos PCFRs, nomeadamente relacionados com a disponibilidade orçamental. O sindicalista indicou, contudo, que a atualização salarial dos técnicos auxiliares de saúde é, neste momento, a principal reivindicação dos sindicatos, juntamente com o subsídio de risco. Os sindicatos têm ainda outras reivindicações relacionadas com retroativos, mas, segundo Luís Lima, estas questões poderão ser tratadas posteriormente, tendo em conta a necessidade de dar prioridade à regularização salarial dos trabalhadores que ainda não beneficiaram das atualizações previstas. Questionado sobre quando poderá ser concretizada a atualização salarial, Luís Lima explicou que agosto já não será possível devido ao processamento salarial, apontando setembro ou outubro como possíveis datas. E muito bem, então vamos a ficar por aqui quanto à informação para hoje. Para si, continuação de uma ótima tarde. E trazemos agora a música a pedido do nosso retrateiro Henrique Fernandes. Bom dia.

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0: Ah, você dá barulho,
1: né? Boa música que tá dando.

0: piada de música que Ruma fez.
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0: Um bom dia para a Nico Ariel.
2: Ali, se morre de
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0: Botei grande surpresa, Ariel.
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2: 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Isso é chato.
0: Não, a Nico.

0: Animetene, Ariel, gotinha mais. Ariel tem mais influência.
1: Deixa com um fra, deixa de onde se faz ele, Anifra. É bom, me escusam que você já sabe que serinha aqui é tu, fala aí.
0: Ariel tem uma grande surpresa.
1: Oi, Jani.
0: Ele nasce finote. Eu falo, ele nasce finote.
1: O Jani, mas nem já vou ruxar o rosto ali, é que você já
0: escuta. Não, que não tem que não ruxar, anime. Anime tem que andar com o dissel, então é riso. Dissel da sepra.
1: Joia.
0: Da sepra no ar.
1: Base de luz, gozinho de lanche.
0: Ok, esse book da nossa explicação.
1: Ah, exato. Não, mas aquele Cibuc é aquele mesmo que Neuza tem. Ele está mostrando, olha que Neuza acordando, não está chumando, ele está mostrando.
0: Yeah, ok. Então, até amanhã, se Deus quiser.
1: Beijo grande, dia feliz para a família.
0: Boa
1: passada também. Tchau.
0: Anda, não passa a orelha a ver, sem barriga cozinha, anda, começa.
1: Andando para o meu chacha.
0: Já comprei um becerana, harto.
1: Ah, pois, e aquele alto pega na riva.
0: Aquele outro já pode, ou se encarcar na chanta pode, que essa aqui vai, já comprei um go, badana, go grosso, harto.
1: E hoje vou ter alguém dois passados.
0: Eu acho que bem com o próprio, ainda que acusar ele, gostinho de ser barra cozinhar.
1: É gostinho que ele terá aquele passado.
0: É, ok, se eu ficar direito.
1: Beijo grande, mami.
0: Ok, um bom dia, ele é para Henrique. Bambu.

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1: É muito bem, agora trazemos a música da Laladi Paiol. Gari canta para nós a passada. Um grande abraço, obrigado pela preferência. Marcamos um novo encontro amanhã à mesma hora.

0: uma vez.
1: É, muito bem, grande abraço também aí para o nosso amigo Betinho Saudade, a partir da capital cabo-verdiana. Obrigado pela sua companhia ao longo desta edição de hoje. Infelizmente, pessoal, é assim, temos apenas 3 horas de programação e, portanto, qualquer tipo de críticas, em vez de enviarem aqui, aproveitem e falam diretamente com o Máximo da WBFM.

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Saudações aos nossos ouvintes aqui da Rádio WBFM. Começa agora o nosso bloco informativo. O vice-presidente da bancada parlamentar do PICV, João Brito, acusou a MPD de atribuir ao Conselho das Finanças Públicas conclusões inexistentes no relatório sobre o orçamento reprogramado de 2026. O deputado reagia em conferência de imprensa na cidade da Praia às declarações do grupo parlamentar do Movimento para a Democracia sobre o relatório de análise e apreciação do orçamento reprogramado de 2026 do CFP. Segundo João Brito, o CFP não afirmou que o primeiro-ministro estava errado, nem declarou que não existia problemas de transparência ou que a gestão das finanças públicas pelo anterior governo tinha sido exemplar. O parlamentar expressou preocupação com o recurso continuado à reprogramação orçamental, sublinhando que as revisões sucessivas fragilizam o controlo parlamentar sobre os dinheiros públicos. Para fundamentar a crítica, indicou que as alterações orçamentais registaram aumentos de 3% em 2021, 6,6% em 2022, 6,4% em 2023, 10,6% em 2024, 11,5% em 2025 e 8,7% em 2026, transformando a exceção em regra. O vice-presidente da bancada do PICV sublinhou ainda a recomendação do SFP para a publicada de um quadro consolidado de todas as alterações orçamentais com indicação das datas, competências, fontes de financiamento, programas, rúbricas e impactos financeiros. Para João Brito, a recomendação reforça a necessidade de maior transparência e previsibilidade na programação orçamental, sobretudo face ao aumento das despesas estruturais, como pessoal, benefícios sociais e transparência. Por outro lado, expressou reservas quanto ao aumento de 122,5% na dotação para empréstimos externos, que saltou de 4.781 para 10.640 escudos, exigindo esclarecimentos sobre se estas verbas foram canalizadas para investimentos produtivos ou para o financiamento de despesa corrente. Concluiu reiterando que a reprogramação orçamental deve constituir um mecanismo excepcional e não uma prática regular, por entender que alterações significativas às dotações podem limitar a capacidade de fiscalização da Assembleia Nacional. O presidente da República, José Maria Neves, afirmou ter decidido deixar pendentes os processos de nomeação de 3 embaixadores políticos propostos pelo governo por ética republicana e para não condicionar o próximo chefe de Estado a eleger nas presidenciais de novembro. O presidente adiantou ter dado o acordo aos pedidos relativo aos 9 diplomas de carreira. Quanto às 3 personalidades que não são de carreira, disse ter comunicado ao primeiro-ministro Francisco Carvalho que os processos deveriam ficar pendentes para não condicionar a decisão do presidente que será eleito nas próximas eleições presidenciais, apontando razões de ética republicana. Entretanto, o presidente da República deu por findas, com efeitos a partir de 1 de outubro, comissões de serviço de embaixadores cabo-verdianos em diferentes representações diplomáticas por proposta do governo. A população da Furna, na Ilha Brava, considera crítica a situação de abastecimento de água na localidade, alegando que algumas zonas estão há mais

0: de 4 meses sem receber água nas torneiras. Em declarações à Inforpress, o morador Henrique Andrade classificou a situação como muito grave, salientando que paga mensalmente as suas faturas de água, apesar de, segundo afirmou, receber água na torneira apenas de 45 em 45 dias.
1: Mas, o nosso problema é a água, porque todo mês a gente paga fatura, a água que está bem, e mês a dia, não tem 45 dias para conseguir receber água. A minha mulher de mel que depois carrega para a minha mulher, corpo amarelado. A minha diz, com novo boi, mas tomar água na via, teve que dar novo e boi a dar aqui mesmo para mim desenrasca. Não tem que comprar um 33, tem que comprar um 5 litros de água, 200 kg na forra. Onde é que não sei com aquele dinheiro para comprar? Minha mulher é que te pode carregar. Para meter aquela água de vila para forra, ele custa 500 kg. Mesmo fatura, me todo mês que recebe, me paga as faturas, me encantei bem as faturas. Imagina, mas tem que sim, para a nossa situação, é problema de água. Que te sofre mais é com o telo, com o lado da igreja, esse é o problema de água. Mas nós é 40 em 45 dias, às vezes um mês e tal, para não conseguir água. Esse tem que expir as coisas de nós.
0: Por sua vez, Dulcine da Luz, morador em Cotelo, afirmou que já perdeu a noção da última vez que viu água sair da sua torneira.
2: A minha mora ali no Cotelo. A minha casa já perdeu data que a água pinga na torneira. A minha está com um cliente de água brava, não tem direito à água. Se tem dificuldade de água, não está também tem carro d'água ali. Pelo menos na zona que água, que se conseguir chegar, não está que água brava, deve te mandar carro para abastecer a população. E na forno, com esse calor que se está fazendo na forno, é complicado. E para bolher bom água casa, eu tenho que te pagar gente, mim tem que vender para baixo. E quem que dá? Na zona mais baixa, para não conseguir levar a minha casa. E mim que te poder, paga todo o dia 300 escudos, um bidão de água, para carregar para casa. Mim está que água brava, deve fazer alguma coisa com nós que mora mais distante.
0: A Inforpress tentou contatar a empresa Água Brava para obter uma reação às reclamações dos moradores e esclarecer o atual ponto de situação do abastecimento de água em Forna, mas não obteve resposta até ao momento. A plataforma das organizações da sociedade civil de Cabo Verde quer garantir um modelo de financiamento claro e estável para o setor, visando manter a independência para elogiar ou sugerir melhorias às ações do governo. O anúncio foi feito pelo presidente da organização, Felisberto Moreira, que falava à Inforpress após reunir-se com a presidente da Assembleia Nacional, Janir Ofer Almada, a quem entregou as recomendações da organização, que está a preparar o seu plano estratégico com foco no diálogo institucional. Para o responsável, a estabilidade financeira é fundamental para que as cerca de 400 organizações associadas continuem fortes e autónomas, defendendo que uma sociedade civil independente é capaz de apoiar a aplicação das políticas públicas, mas também de contribuir na fiscalização da sua implementação. Reforçou ainda que o objetivo não é criar oposição, mas sim construir um diálogo construtivo para o desenvolvimento de Cabo Verde. Questionado sobre como conciliar a autonomia de uma organização que depende do apoio do Estado, o presidente da plataforma das ONG realçou que, neste momento, a nova equipa está a realizar um trabalho de fundo. Este trabalho foca-se na atualização de base de dados dos associados e na elaboração de um plano estratégico nacional. O documento final, segundo explicou, servirá de guia e estará alinhado com a visão estratégica de Cabo Verde. No que se refere à atuação da plataforma para reforçar o direito da sociedade civil na entrega de petições e referendos, Felisberto Moreira apontou a ambição da organização em apresentar uma proposta no domínio do Código Eleitoral. A cooperativa Ecopesca de São Jorge encerrou o projeto piloto de pesca recreativa na Ilha do Fogo e prepara-se para iniciar a prestação de serviços turísticos de lazer e de pesca desportiva. O projeto, desenvolvido em parceria com a Câmara de São Felipe e apoiado pelo projeto Destino Fogo, implementado pela ONG COSP, surgiu, segundo o presidente da cooperativa Ecopesca de São Jorge, Clarindo Teixeira, em resposta à crescente procura por serviços de pesca.

pesca, recreativa e passeios marítimos na ilha. Segundo o responsável da Ecopesca, estes serviços são por vezes prestados sem as condições e a qualidade necessárias, razão pela qual a cooperativa decidiu apostar num projeto estruturado com equipamentos adequados e pessoal com formação. No quadro do financiamento, a cooperativa adquiriu um motor e amarra de 30 cavalos, GPS, bússolas, rádios de transmissão, fatos de mergulho, barbatanas, máscaras e chumbos. A Ecopesca dispõe atualmente de duas embarcações de 6 metros, cedida pela Idealidade de São Filipe, mas apenas uma recebeu financiamento para aquisição de um motor, estando a cooperativa a procurar novos parceiros e fontes de financiamento para equipar a segunda embarcação. Clarindo Teixeira explicou que o motor atualmente disponibilizado numa das embarcações não possui capacidade suficiente para assegurar determinadas deslocações, pelo que a cooperativa pretende adquirir um motor de maior potência. A professora universitária e investigadora Maria dos Anjos Lopes alertou para o risco da descarga de águas residuais no meio marinho, que constitui uma preocupação do ponto de vista ambiental e sanitário, sobretudo em áreas urbanas. Em entrevista à InforPress, Maria dos Anjos Lopes assegurou que mais importante do que identificar situações pontuais é desenvolver mecanismos de vigilância contínua que permitam acompanhar a evolução da qualidade das águas costeiras e apoiar a tomada de decisões com base em evidências científicas. Considerou que esta problemática deve ser estudada através de monitorização sistemática da qualidade de água, recorrendo a indicadores microbiológicos, físico-químicos e ambientais que permitam avaliar com maior precisão os potenciais riscos para a saúde pública. No caso específico da Praia da Gamboa, a eventual descarga inadequada de águas residuais pode representar um importante fator de risco ambiental e sanitário, sobretudo porque se trata de uma zona utilizada para atividades recreativas e balneares. Conforme salientou aquela investigadora, a exposição a águas contaminadas está frequentemente associada ao aumento da incidência de doenças de origem hídrica, incluindo infecções gastrointestinais, dermatológicas e respiratórias. Maria dos Anjos Lopes disse que a UNICEV tem desenvolvido estudos relacionados com a qualidade das águas balneares, contribuindo para o aprofundamento do conhecimento científico nesta área. E na página desportiva, o técnico cabo-verdiano Humberto Bettencourt foi oficializado como novo selecionador principal de futebol de Cabo Verde, sucedendo a Pedro Brito, mais conhecido por Bubista, no comando dos Tubarões Azuis. A confirmação foi dada em conferência de imprensa na cidade da Praia pelo presidente da Federação Cabo-Verdiana de Futebol, Mário Semedo. Humberto Bettencourt, de 51 anos, desempenhava as funções de treinador adjunto da Seleção Nacional desde 2021, tendo integrado a equipa técnica durante a histórica campanha e participação de Cabo Verde no Mundial da FIFA 2026. A mudança na liderança técnica surge após a saída de Bubista, que deixou a seleção cabo-verdiana este mês para assumir o comando técnico do RS Berkane de Marrocos. Referenciado como o estratega da seleção nacional, Humberto Bettencourt já leva uma carreira de 16 anos como treinador, tendo deixado marcas em clubes que trabalhou como os Garridos de São Domingos, Fiorentina da Calabaceira, Boa Vista da Praia, Grupo Desportivo e Recreativo Celtic e Académica da Praia. O presidente da Federação Cabo-Verdiana de Futebol, Mário Semedo, afirmou à InforPress que a escolha da nova equipa técnica assentou na competência, no profissionalismo,
no compromisso e na capacidade de entregar resultados visando novas competições. Durante a conferência de apresentação oficial, o dirigente federativo justificou a nomeação de Humberto, assinalando que o momento não é de aventuras, exigindo pragmatismo, realismo e responsabilidade perante a proximidade dos compromissos internacionais. Mário Semedo enfatizou a experiência do novo selecionador, que integrou a equipa técnica nacional como adjunto de Pedro Brito desde 2021, acompanhando o percurso da equipa até a inédita participação no Mundial de 2026. Para o líder federativo, a ligação prolongada do novo selecionador à estrutura nacional constitui uma vantagem num momento em que Cabo Verde se prepara para iniciar, dentro de dias, a campanha de qualificação para o Campeonato Africano das Nações de 2027. Para além de Humberto Bettencourt, no cargo de selecionador principal, a nova estrutura técnica aprovada pela Federação assegura a continuidade dos treinadores Felipe Neto e Bruno Reis, integrando ainda como novidades os técnicos António Leite e Ednilson Fonseca numa estrutura escolhida pelo novo selecionador. A equipa técnica inicia de imediato os trabalhos com foco na preparação da campanha de apuramento para o CAM de 2027, dando continuidade ao ciclo de crescimento do futebol cabo-verdiano. O presidente da Câmara Municipal do Maio, Reli Brito, avançou que a Idealidade já dispõe de um projeto para a construção de um polidesportivo coberto na ilha, em homenagem ao basquetebolista internacional Edi Tavares. Em declarações à Inforpresa, após o ato de entrega de incentivos financeiros às associações desportivas na ilha, o Edil garantiu que a autarquia está a trabalhar no aperfeiçoamento do projeto para a construção do recinto desportivo. O futuro pavilhão coberto deverá ser construído no espaço onde funciona atualmente o Polivalente, na cidade de Porto Inglês, uma localização que, segundo Reli Brito, tem um significado especial para o projeto. Apesar da intenção da autarquia, o projeto ainda não dispõe de financiamento para avançar para a fase de construção, estando a Câmara Municipal do Maio a procurar parceiros e fontes de financiamento que permitam concretizar a infraestrutura. Segundo Reli Brito, a construção do polidesportivo constitui uma das apostas da autarquia para reforçar as condições da prática desportiva na ilha e criar um espaço adequado à realização de competições e outras atividades. E na página internacional, pelo menos 22 pessoas morreram e 4 ficaram feridas após uma colisão frontal entre um mini autocarro e um caminhão em Imbituva, no estado brasileiro de Paraná. O incidente ocorreu durante a madrugada desta quarta-feira na autoestrada BR-373 e as vítimas mortais eram passageiras do autocarro. A TV Globo avança que dos 5 feridos, 3 estão em estado grave. Informações preliminares apontam que o mini autocarro pertencia à Secretaria de Saúde de Imbituva e transportava utentes para hospitais de Curitiba. O presidente dos Estados Unidos, Donald Trump, anunciou esta quarta-feira uma nova ofensiva econômica contra o Irã, classificando-a como a operação econômica mais devastadora alguma vez empreendida contra qualquer país. Na sua rede social, Trump avisou que qualquer país que permita as suas instituições financeiras, empresas, aeroportos ou entidades governamentais proporcionar qualquer tipo de tábua de salvação ao Irã enfrentará, por sua vez, consequências econômicas. O líder norte-americano precisou que a medida contempla cortar as vias utilizadas para evitar as sanções e manter os fluxos financeiros para o Irã, entre as quais o contrabando de petróleo, as linhas de câmbio de divisas, as transferências de dinheiro vivo, as casas de câmbio, os registros de navio e as empresas fantasma. Trump exigiu que todas as operações parem agora e avisou que Washington vigiará os países
e entidades que permitam a sua manutenção, apresentando iniciativa como a nova fase da pressão norte-americana sobre Teherão, após assegurar que as forças armadas iranianas ficaram gravemente debilitadas depois dos recentes confrontos e a sua economia se encontra à beira do colapso. Anteriormente, Trump tinha indicado que talvez, a qualquer altura, Washington e Teherão possam retomar negociações para pôr fim à guerra, embora tenha assinalado que a atual situação do Estreito de Hormuz é muito boa e que muitos petroleiros o estão a atravessar sem problemas. Apesar de uma diminuição recente das hostilidades, as tensões na região permanecem elevadas no sexto mês de conflito.

conflito com as negociações diplomáticas num impasse. O Partido Africano da Independência da Guiné e Cabo Verde anunciou formalmente a sua rejeição ao referendo constitucional na Guiné-Bissau, convocado para dia 30 deste mês, apelando ao boicote da votação. A posição foi tornada pública após uma reunião virtual da Comissão Permanente do Partido, realizada esta terça-feira sob a presidência de Domingos Simões Pereira, que se encontra em Lisboa. Em comunicado, a estrutura dirigente do PAIG classifica o referendo como uma encenação destinada a conferir uma falsa aparência de legitimidade à nova Constituição aprovada pelo Conselho Nacional de Transição, que o partido considera ter sido realizada à revelia da vontade popular. De acordo com Lusa, os militares assumiram o poder na Guiné-Bissau a 26 de novembro de 2025, suspendendo as instituições democráticas e os partidos políticos e criaram o CNT, que assume as competências do Parlamento. Uma das primeiras medidas do CNT foi a revisão e aprovação da nova Constituição, que basicamente confere amplos poderes ao Presidente da República. O documento será submetido a referendo, com a população chamada a pronunciar-se sobre se concorda ou não que entre em vigor. O PAIGC sustenta que o ato eleitoral ocorre num contexto de severas restrições de liberdades públicas, apontando a suspensão da atividade política, o encerramento das sedes partidárias e a falta de garantias para a livre participação dos cidadãos como obstáculos intransponíveis para um escrutínio democrático. E assim colocamos um ponto final no nosso bloco informativo. Obrigada pela sua preferência e continue sempre na nossa sintonia.

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Garantiu que a sua governança vai ser de forma igual para todos os municípios, independentemente da cor política, uma vez que são todos autarcas do país. O ministro da Comunicação Social, Clóvis Silva, encontra-se na China, onde participa hoje e sexta-feira no 7º Fórum da Cooperação de Mídia China-África, que decorre em Pequim. O governo quer reforçar a proximidade com os municípios e operadores turísticos para identificar constrangimentos e definir respostas que permitam diversificar a oferta, melhorar a conectividade e fazer chegar às comunidades os benefícios gerados pelo turismo. A rede de bancos comerciais registrou a abertura de 55.719 novas contas de pagamento em 2025, das quais 47.038, correspondentes a 84%, pertenciam a clientes particulares, segundo o relatório do Sistema de Pagamentos 2025, divulgado pelo Banco de Cabo Verde. Com o Dia Mundial do Mosquito assinalado esta quarta-feira 20, o ministro da Saúde garantiu que o país mantém equipas no terreno para reforçar a vigilância e o controlo da proliferação do mosquito, sobretudo durante a época das chuvas, numa altura em que as autoridades de saúde confirmam a presença de vetores de doenças como a dengue, a zika e o paludismo. A Associação Comunitária Cova da Moura promove pela primeira vez uma colónia de férias destinada às crianças da Chada de São Felipe na Praia, com atividades de convívio, aprendizagem e ocupação saudável durante as férias escolares. A Câmara dos Mosteiros inicia a partir de sexta-feira 21 uma operação de remoção de viaturas avariadas, abandonadas ou estacionadas nas vias públicas, com o objetivo de reforçar a segurança rodoviária e melhorar a organização do centro urbano. Um grupo de investidores belgas já tem em fase adiantada de construção uma unidade hoteleira no Tarrafal de Montetrigo, no município do Porto Novo, e se prepara para erguer nessa aldeia turística um centro de mergulho. O ciclista Arlindo Soares considerou difícil o momento atual do ciclismo na ilha de São Nicolau, apontando a desmotivação dos atletas e a falta de uma estrutura ativa da Associação Regional da Modalidade como principais problemas. A Seleção Nacional Sénior Masculina de Basquetebol será apresentada na sexta-feira na Praia, antes da partida para a Tunísia, onde vai disputar a quarta janela de qualificação para o Mundial FIBA Qatar 2027. Quase 4.500 mortes relacionadas com o calor foram registradas em Espanha entre 1 de junho e 19 de agosto, o valor mais elevado para este período desde 2022, referiu o Instituto de Saúde Carlos III. Uma Comissão de Direitos Humanos das Nações Unidas alertou que a realização das primeiras eleições do Sudão do Sul este ano pode alimentar um conflito que se intensifica há meses e aumentar o risco de atrocidades. E assim colocamos um ponto final no nosso flash informativo. Obrigada pela sua preferência e continue sempre na nossa sintonia.

0: Olá, viva, muito boa tarde para o caro amigo ouvinte que está lá daquele outro lado, está acompanhando na nossa frequência e também na nossa aplicativo. Então, muito obrigado por estar ali na nossa companhia. São já 16 horas mais 2 minutos e alguns segundos nas ilhas de Cabo Verde. Esse mesmo que nos dará início a mais uma edição de programa Tarde dos Ouvintes. Programa esse que acontece de segunda a sexta. Sempre estou aqui na antena de WBFM. Pois é, tarde de quinta-feira, hoje no dia 20 de agosto de 2026, então seja bem-vindo, caro amigo ouvinte, a mais uma edição do programa Tarde dos Ouvintes, que até acontece de segunda a sexta. Então, já percebe, a partir desse momento, é bom que está a fazê-lo, é bom que é DJ até bem perto de 18 horas. Já percebe, hoje, nessa primeira hora, é bom que é DJ já na segunda hora. Hoje eu tenho um convidado, portanto é nós, Dona...
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0: Itália de Fonseca, ali na antena de WBFM.

Pois a 4 minutos e alguns segundos depois de 4 da tarde na Cabo Verde, e eu sabe sempre a esta hora aqui na antena de WBFM, o jovem radialista Otavinho Teixeira, até bem perto de 18 horas. E eu sabe, nessa primeira hora é Boca DJ, então bate a pedir música de boa gosto até bem perto de 17 horas, e já na segunda hora de programa, ou seja, a partir de 17 horas, hoje não tem um convidado de nome Itália, Dona Itália de Fonseca, de 94 anos de idade, que também contando um pouco de tempo antigo, principalmente ali de Zona Fonseca, logo na segunda hora, ali na antena de WBFM.

Pois é, sim, não tinha ouvido o Beto Duarte com a música Felicidades na abertura, na edição de hoje, desde a tarde de quinta-feira, então 10 minutos depois de 4 da tarde, nas ilhas de Cabo Verde. Então, nessa primeira hora, é Boca DJ, até bem perto de 17 horas. E logo na segunda hora, o

seja a partir de 17 horas, hoje não tem um convidado, portanto um convidado, melhor dizendo, é a dona Itália de Fonseca, que também contando um pouco de tempo antigo ali na antena de WBFM. Eu salia com Aquino Cabral, com essa música Gamboa.

Então, nossa Tardinari Diobi, aqui no Cabral, e a música Gamboa. Um grande abraço lá para Betinho, que está ali na Safenda, ali na praia, na nossa companhia. Aquele abraço, Betinho, janta, rodar aquela música.

Exatamente, vai lá que se conhece a música Nha Grogo, já você sabe, se boca larga ele, ele que está largado, cima que já larga, tchau alguém.

Exatamente, assim mesmo, boa WBFM, assim mesmo, boa programa Tarde dos Ouvintes, que certamente te querer para o resto do dia. Então, 19 minutos e alguns segundos depois de 4 da tarde nas Ilhas de Cabo Verde, é programa Tarde dos Ouvintes, até bem perto de 18 horas. Eu me sabe nessa primeira hora e boca DJ, porque hoje, logo na segunda hora, anotei um convidado, a nossa dona Itália de Fonseca, que também contando um pouco de tempo antigo ali na antena de WBFM. Logo na segunda hora, a nossa dona Itália de 94 anos de idade.

Betinho, que está ali na Safenda, ali na praia, na nossa companhia. Aquele abração a Betinho, continuação de ótima sintonia.

Pois é, nós, o saudoso Jorge Neto, és a música Rosinha, és a música, portanto, é pedido de Betinho, que está ali na Safando, ali na praia, na nossa companhia.

Que nos fala então com o Danilo Semedo, essa música O Azulmeira. Um abraço também ali para Miguel Vente, Rondina, Bento Duarte, que está ali na Itália, na nossa companhia.

Danilo Semedo, essa música O Zulmir, então 31 minutos e alguns segundos depois de 16 horas na Cabo Verde, tarde de quinta-feira. É programa Tarde dos Ouvintes, que até acontece da segunda à sexta. Então não te traz ali Garri, essa música Bumbum na Peto, é pedida de amigo ouvinte e Rondina, Bento Duarte, que está ali na Itália, na nossa companhia.

0: A Zena se deve ler com nós, Garry, música bombom na peto, é pedida de Arondina, Bento Duarte, que está ali na Itália, na nossa companhia, nosso grande amiga ouvinte. É programa tarde dos ouvintes, até bem perto de 18 horas, já sabe, hoje é boa que é DJ, portanto, até bem perto, hoje é boa, hoje, portanto, pedido de música é até bem perto de 17 horas, porque já na segunda hora, ou seja, a partir de 17 horas, não tem um convidado de nome Dona Itália de Fonseca, de 94 anos de idade, que também contando um pouco de tempo antigo ali na antena de WBFM, principalmente ali de Zona Fonseca.
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Ninguém se mabou nas vozes de Lejâmia e Tony Fica. Não está 20 minutos de 17 horas na Cabo Verde. É programa Tarde dos Ouvintes. Então, não te continuo ali com mais músicas. Não te traz ali nós Manecas com essa música Uai o Mundo. Um abração lá para Manecas. Continuação lá de um bom trabalho.

Exatamente, nós, a grande Manecas, com essa música Uai ao Mundo, Manecas que certamente está ali no seu local de trabalho, na nossa companhia. Então é programa Tarde dos Ouvintes, já você sabe, boa que é DJ, então continua a fazer botar de bem animado. Portanto, hoje pedido de música até bem perto de 17 horas, porque já na segunda hora não também tem partes, ou então também conche um pouco de nós, Dona Itália, de 94 anos de idade, que também contando um pouco de tempo antigo ali na antena de WBFM.

Eu não estou com Tony Fica, essa música no par, pedido de Tonito Mendes, que está ali na Cutelo Alto, na nossa sintonia.

alto na nossa companhia, nossa grande amigo ouvinte. Também abraço lá para Nenezinha, ali na alto na nossa companhia, nossa grande amigo ouvinte. Também abraço lá para Nenezinha, ali na Paiantina.

És a música Chilove, portanto és a música também ali para grande amigo ouvinte, ele que está sempre sintonizado na 104.4 FM, ele é fã de Zé Delgado, então nos está a falar de nós, a grande Antony Taxista, aquele abração Tony, continuação lá de ótima tarde e um bom trabalho.

Não tem a ver do Zé Delgado, a música esse que bailia para grande amigo ouvinte, Tony Taxista. Um abração também para todo o taxista ali, Mosteira, em especial que esse que está acompanhando, Zani Silva também, Telo Taxista, enfim, aquela abração de sempre. Então, no Santa Caminha para 17 horas, já falta 2 minutos e alguns segundos.

Pois então, aquele abração a todos, aquele Stalita acompanhar na nossa frequência, também na nossa aplicativa. Então, muito obrigado por estar ali na nossa companhia. Programa Tarde dos Ouvintes, o programa é esse que acontece de segunda a sexta ali na antena de WBFM. Já é tarde de quinta-feira, hoje não tem 20 de agosto de 2026. Pois é, a previsão é de chuva hoje, já na final de tarde. Vamos ver se não te batei a chuva, porque certamente não se precisa de chuva. Olha-se também, tens a calor, és a calor que se te faz com alguma intensidade, tempo está mesmo abrasador. Pois um abraço lá para Zé Mário, taxista ali na praia. Também abraço lá para Nelita, ali na Alto São Pedro. Nós é grande amigo ouvinte. Também abraço a todos nós, amigos ouvintes, que estão acompanhando ali na Ilha do Maio, na frequência de 104.4 FM.

Pois é, 17 horas, mais alguns segundos, portanto, nas ilhas de Cabo Verde, a sintonia amiga de WBFM, já você sabe ali na comunicação, Otavinho Teixeira, também perto de 18 horas.

Bom, nessa segunda hora de programa, nossa convidada hoje é Dona Itália, de 94 anos de idade, de Zona Fonsaco, que está bem contando um pouco de tempo antigo ali na antena de WBFM, portanto, principalmente ali de Zona Fonsaco.

0: caro amigo ouvinte de WBFM, a continuação de ótima tarde. Portanto, hoje, nessa edição de hoje, nós também congelamos um pouco de Itália, de Fonseca, de 94 anos de idade, que se vem contando um pouco de tempo antigo, sobretudo de Fonseca, ali na antena de WBFM. Boa tarde!
1: Boa tarde!
2: Boa tarde!
0: E Itália é de onde?
2: De Casa Cutelo.
0: É de Casa Cutelo.
2: De Casa Cutelo.
0: E Casa Cutelo, pode falar ali na Fonseca?
2: Ah, ali na Casa Cutelo, aí para baixo. Ou que possa na entrada, naquela casa, na Porta Cantonha da Oniva. Cantonha, Cananá de Piri, com Maria Carolina, com a Chante Pepete, com a João de Miúda, com a Maria Mané Ramo. 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
0: Então, na Itália, quantos anos tem?
2: 93.
0: Na que ano ia nascer?
2: Nasci na 1930.
0: E quem é que era pai com mãe e dinheiro?
2: Maria Carolina, de onde pé peixe.
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2: 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E aí, Grande Reza está para demais.
0: Exatamente, Dona Itália, ali na antena de WBFM, Itália de Fonseca. Portanto, Fonseca naquele tempo tinha tio casa ou pouco?
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0: E a casa de aquele tempo era de pedra ou de bloco?
2: De pedra, cupade, que era a parte cobrida, cupade. Hoje, igual está cobrido com cimento.
0: E quando eu estava menino, com o Zequinha, eu estava brincando?
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1: Dona Itália, ali na antena de WBFM, que se contaram um pouco de tempo antigo, Dona Itália de Fonseca, de 94 anos de idade, já tinha algum vizinho naquele tempo que era mó de uma família?
0: Não tinha família.
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1: Exatamente, corredor, exatamente. Então, Itália, minha tiga de baixa escola?
0: Nunca tem escola.
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1: 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E não se fala ali com a Dona Itália de Fonseca, ali na antena de WBFM. 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
1: Exatamente, não se fala ali com Dona Itália, ali de Fonseca, ali na antena de WBFM. Agora tem que falar um pouco de vida antiga na Fonseca e Mosteiro. Modo que Fonseca era na...
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1: Exatamente, Dona Itália de Fonsaco, de 94 anos de idade, ali na antena de WBM, que se contando um pouco de tempo antigo. Aquele tempo, Dona Itália, aquele tempo, morde que você está fazendo para guardar a comida, para castroga?
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1: Exatamente, nós te fala ali com Dona Itália de Fonseca, de 94 anos de idade, se contando um pouco de tempo antigo ali na antena de WBFM. Então, aquele abraço a todos, ótima escuta. Obrigado por estar ali daquele outro lado na nossa companhia e observar ali na comunicação Otavinho Teixeira. E Dona Itália, quem que era que esse porteiro era daquele tempo? 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
1: Exatamente, Dona Itália, ali na antena de WBFM, que se contando um pouco de tempo antigo. 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
1: Exatamente, agora tu me fala um pouco de agricultura. 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
1: Exatamente, Dona Itália de novo. WBFM, que se contar um pouco de tempo antigo, portanto, aquele tempo as águas eram mais

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0: 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E agora tu vai falar um pouco de alimentação e cozinha. 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
0: 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Já ia agora
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0: Já dei bom drabo com o Petro. 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
1: Exatamente, então, Dona Itália, que está contando um pouco de tempo antigo. Modo que esta transição.
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Boa companhia, e a Sabelina Comunicação, o Otavinho Teixeira. Então, te falo ali agora um pouco de crise, seca e emigração. Dona Itália, te lembra de que fome?

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1: 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Dona Itália... 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
1: 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Dona Itália, que dia que ia estar fazendo ano?
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1: Exatamente, Dona Itália, que você está contando um pouco de tempo antigo ali na antena de WBFM. 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